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0: Eu tenho certeza que eu
1: voltei pra outro lugar.
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